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3: Nove e cinco.
4: Estamos de volta com o programa Lua de Mel, o programa que toca fundo no coração. E para abrir esse bloco, vem chegando Adolfo Josefina Amores de Cristal.

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1: Uma assembleia para discutir a possibilidade do fim da greve dos professores da Rede Municipal de Belo Horizonte está prevista para ocorrer nesta segunda-feira, 11. A paralisação de parte dos servidores foi iniciada em 27 de abril. A categoria reivindica melhores condições salariais, além de investimentos na estrutura das instituições de ensino. Segundo o Sindicato dos Trabalhadores em Educação da Rede Pública Municipal de BH, Sindrede BH, a greve se deve à campanha salarial de 2026. O Sindrede também reclama de déficit crônico de professores, sobrecarga de trabalho e improvisos no funcionamento das escolas.

0: Agora é hora do nosso intervalo commercial. Aproveite para conhecer as melhores ofertas, serviços e oportunidades. 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
1: 9:31.
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1: 9:33.
0: Você está curtindo o programa Lua de Mel e seguimos com mais um bloco cheio de canções para vocês. Vem aí, Bryan Adams, Heaven.

0: 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Boa noite.
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0: Em instantes continuaremos com uma seleção especial feita para você. Fique na sintonia da nossa programação e aproveita cada momento com a melhor companhia do rádio.
1: 9:58.
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5: Voltamos com o programa Lua de Mel. Obrigado pela sua companhia nessa noite especial. Vem aí, Amedeo Mingue, cantar e...

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1: 10 e meia.
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1: 10 e 32.
0: De volta com o melhor da música romântica no programa Lua de Mel. Aumenta o volume porque a emoção continua tomando conta da sua noite. Vem chegando Coldplay, Viva La Vida.

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7: Onze e dois.
8: O programa Lua de Mel já está de volta, trazendo músicas que marcam histórias e fazem recordar grandes amores.

0: Você acompanha agora mais um rápido intervalo.
1: 11:32.
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1: 11:34.
0: Seguimos com o Lua de Mel. Sua noite fica especial na nossa companhia. 1, 2, 3.

0: Chegamos ao fim de mais um programa aqui na NIRT. Obrigado pela audiência e companhia. Amanhã estaremos de volta a partir das 8 horas da noite. Fique com Deus e até lá.
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0: meia-noite e 8.
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0: noite, obrigado.
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num dia em que todas as pessoas do planeta inteiro resolveram que ninguém ia sair de casa, como que se fosse combinado em todo o planeta. Naquele dia ninguém saiu de casa.

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Será que a gente se lembra que é gente somente nesta noite? 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Os filhos choram por seus pais. 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Isso é a força do amor. É o Filho de Deus que está nascendo em nossos corações. 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É dia de amar.

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0: 5 e 7.
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5: Dia, meu povo, está no ar um trem sertanejo cheio de boa moda. E para dar vitade no sertão, Cassiano.

Vocês ouviram Vou Buscar a Mineira com Vandico e Vidoco? Essa foi valendo para o pessoal no bar e mercearia do Toninho. Ouça agora Defeito dos Homens com Trio Mineiro.

0: Falar em beber pinga, você já lembra que tempo que eu bebia?
1: Já lembro.
0: Ô, rapaz, eu bebia, eu não podia trabalhar, sabe? Era só eu beber, eu não podia trabalhar. Aí eu vi que eu tava sendo prejudicado mesmo, eu peguei e larguei mão.
1: De beber?
0: Não, de trabalhar.

0: as mulheres em casa, depois diz que é o destino.
1: Ô mineirinho, você lembra que tempo eu trabalhava em circo?
2: Já lembro.
1: Você vê, rapaz, eu ia trabalhar no circo, quando eu vinha pra casa, chegava lá mais ou menos 3, 4 horas da madrugada.
3: Sua mulher não achava ruim, não falava nada?
1: Não, ela chegava depois de mim, compadre.

0: Chegou a hora do nosso intervalo. Fique ligados, daqui a pouquinho voltamos.
1: 5:32.
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0: De volta com o programa Trem Sertanejo. Bora com mais música.

0: E agora chegou a hora de dar boas risadas. Vem aí a primeira piada do dia.
1: Compadre.
2: Fala, compadre.
1: Comprou uma máquina zerinha de lavar roupa pra minha mulher?
2: Comprou?
1: E ela com dó de jogar a outra fora, falou, quer saber, eu vou doar ela.
2: É.
1: Ela falou, ah, vou pôr lá fora e alguém leva, né? E pôs uma plaquinha lá. Doa-se uma máquina seminova, conservadíssima. Quem quiser pode levar. 3 dias depois, a máquina lá no mesmo lugar.
2: Não levaram.
1: Não, fui lá e mudei a placa. Vende-se uma máquina seminova por R$200. Não foi meia hora, eles levaram a máquina.
2: Roubaram.

0: Fuscão Preto, Teta Pera e Teodoro. Encerrou esse bloco. Essa valeu para Marcinho Instalador. Bora para um breve intervalo.
1: 6 e 4.
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1: Seis e dez.
0: Estamos de volta com mais um bloco do Trem Sertanejo. Vamos ouvir agora Filho Adotivo com Sérgio Reis.

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1: O Cruzeiro receberá a Chapecoense neste domingo, dia 24 de maio, pela sexta vez, no Mineirão, com um retrospecto nada positivo. Dos 5 jogos realizados, o time celeste venceu apenas um, feito ocorrido há 12 anos em jogos válidos pela Série A ou B do Brasil. Em 2014, os times se enfrentaram na 18ª rodada do Brasileirão com situações distintas à tabela. Enquanto a Chape vinha de derrota para o Botafogo na rodada anterior e estava na 15ª colocação na tabela, a Raposa tinha superado Goiás e estava na liderança com 39 pontos, 7 pontos à frente do São Paulo.

0: Minha gente, a primeira piada já arrancou risada, mas segura aí porque agora vem a segunda piada do dia. Prepare o sorriso que lá vem mais uma para animar você.
1: Ô pai,
2: oi.
1: Perguntinha.
2: Faça.
1: Você sabe a semelhança entre um sabonete e uma festa infantil?
2: Sabonete e festa infantil?
1: É.
2: Não sei não, o que que é?
1: Tem sempre um pentelho que ninguém sabe de onde saiu.

0: Muito obrigada, viu? Linda, linda. Obrigada.
1: Prazer em ter você aqui na NIRT.

0: Vamos para o intervalo, mas daqui a pouco retornaremos com mais um bloco. Não saia daí.
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9: 6:41.
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0: Estamos chegando ao final do nosso quadro de humor, mas antes disso tem a última piada do dia para você dar aquela risada especial.
1: Turista numa cidadezinha do interior, foi num salão fazer a barba.
2: Sim.
1: Nisso o barbeiro espremeu um tubo de creme numa vasilha e cuspiu dentro, né? E começou a fazer espuma com um pincel. O turista falou, vem cá, o senhor sempre cospe assim na vasilha para poder fazer espuma? Falou, não senhor, é só quando é turista. Quando é o pessoal da terrinha, não é cospe, é na cara mesmo.

0: Como ser amor? Paula Fernandes encerrou o nosso programa de hoje. Agradecemos pela sua companhia e audiência. Um grande abraço e até amanhã. Na sequência, vocês vão curtir o programa Amanhã Melhor com Carla Souza, trazendo muita música boa e também informações.
1: 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Sete e três.
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14: Sete e dez.

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Ligue e participe com a gente quantas vezes você quiser, tá? Barreirito é o nosso primeiro de hoje. Com sucesso, amaremos.

0: O mestre da sabedoria passeava por uma floresta com seu fiel discípulo quando avistou ao longe um sítio de aparência pobre e resolveu fazer uma breve visita. Durante o percurso, ele falou ao aprendiz sobre a importância das visitas e as oportunidades de aprendizado que temos, também com as pessoas que mal conhecemos. Chegando ao sítio, constatou a pobreza do lugar, sem calçamento, casa de madeiras, os moradores, um casal e três filhos, vestidos com roupas rasgadas e sujas. Então se aproximou do senhor, aparentemente o pai daquela família, e perguntou: "Neste lugar não há sinais de pontos de comércio e de trabalho. Então como o senhor e a sua família sobrevivem aqui?" E o senhor calmamente respondeu: "Meu amigo, nós temos uma vaquinha que nos dá vários litros de leite todos os dias. Uma parte desse produto nós vendemos ou trocamos na cidade vizinha por outros gêneros de alimentos. E a outra parte nós produzimos queijo, palhada e etc. Para o nosso consumo, e assim vamos sobrevivendo." O sábio agradeceu a informação, contemplou o lugar por alguns momentos, depois se despediu e foi embora. No meio do caminho, voltou a seu fiel discípulo e ordenou: "Aprendiz, pegue a vaquinha, leve ao precipício ali na frente e empurre-a. Jogue ela lá embaixo." O jovem arregalou os olhos espantado e questionou o mestre sobre o fato da vaquinha ser o único meio de sobrevivência daquela família. Mas como percebeu o silêncio absoluto do seu mestre, foi cumprir a ordem. Assim empurrou a vaquinha morro abaixo e a viu morrer. Aquela cena ficou marcada na memória daquele jovem durante alguns anos. E um belo dia ele resolveu largar tudo o que havia aprendido e voltar naquele mesmo lugar e contar tudo àquela família, pedir perdão e ajudá-los. Assim fez, e quando se aproximava do local, avistou um sítio muito bonito, com árvores floridas, todo murado, um carro na garagem e algumas crianças brincando no jardim. Ficou triste, desesperado, imaginando que aquela humilde família tivera que vender o sítio para sobreviver. Apertou o passo e, chegando lá, logo foi recebido por um caseiro muito simpático. Perguntou sobre a família que ele morava há uns 4 anos e o caseiro respondeu: "Continua morando aqui." E espantado, ele entrou correndo na casa e viu que era a mesma família que visitara com o mestre. Elogiou o local e perguntou ao senhor, o dono da vaquinha: "Como o senhor melhorou esse sítio e está tão bem de vida?" E o senhor, entusiasmado, respondeu: "Nós tínhamos uma vaquinha que caiu do precipício e morreu. Daí em diante, tivemos que fazer outras coisas e desenvolver habilidades que nem sabíamos que tínhamos. Assim, alcançamos o sucesso que seus olhos vislumbram agora." Ponto de reflexão: todos nós temos uma vaquinha que nos dá alguma coisa básica para a sobrevivência e uma conveniência com a rotina. Descubra qual a sua, empurre a sua vaquinha morro abaixo.
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0: Sucesso fã, sucesso valendo para vocês, aí na Avenida da Nossa Juramento.
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0: Vamos ali rapidinho faturar. Agora são 7 horas e 31 minutos.
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Ah, está brincando. Eu não tô bem, mas...

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3: Advogado suspeito de golpe com gado no norte de Minas é preso em São Paulo. Um advogado de 40 anos foi preso em São Paulo por fraudes milionárias envolvendo compra e venda de gado no norte de Minas. E nesta quinta-feira, ontem, dia 21 de maio, a prisão ocorreu durante a operação Pecos Fraudes da Polícia Civil de Minas com o apoio da Polícia Civil Paulista. Segundo as investigações, o suspeito atuava no ramo pecuário em Janaúba desde agosto de 2025, mas os golpes teriam se intensificado entre dezembro de 2025 e janeiro de 2026. Os prejuízos relatados por produtores rurais, transportadores e comerciantes já ultrapassam 2 milhões. Segundo a polícia, o investigado utilizava a estrutura e o nome de um grupo empresarial ligado à família para dar aparência de legalidade às negociações. Ele é suspeito de adquirir grandes quantidades de gado com cheques sem fundos, as vítimas. As apurações apontam ainda que os animais eram rapidamente transferidos para propriedades usadas como base logística e revendidos antes da compensação dos cheques. Durante a operação, foram apreendidos documentos, cheques e outros materiais considerados importantes para as investigações. O suspeito é investigado por estelionato qualificado, lavagem de capitais e associação criminosa. A polícia segue apurando a participação de outras pessoas no esquema. 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

0: De Maria do Socorro Alves de Oliveira convida parentes e amigos para a missa de sétimo dia em suflágio de sua alma, que será celebrada hoje, às 19 horas, no Centro Social.
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0: Agora tem César Menotti e Fabiano com o sucesso Fica Comigo.
3: E nesse

0: com Léo Magalhães no seu rádio. O último sucesso desse bloco que valeu pra Dona Santa.
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0: Agora são 8 horas e 1 minuto.
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0: 8:06, a família de Maria do Socorro Alves de Oliveira convida parentes e amigos para a missa de sétimo dia em suflagem de sua alma. E será celebrada hoje às 19h no Centro Social.
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0: Agora tem de Paulo e Paulino com o sucesso Malu, valendo para vocês no Rancho Nossa Senhora Aparecida.

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2: Agora vamos para o nosso horóscopo, 8 horas e 14 minutos. Vocês do signo de Áries. Você quer velocidade, mas os astros cobram estratégia. Foque nas entregas essenciais sem atropelar as relações. Touro, o dia exige jogo de cintura e foco nas negociações. Cuidado para a teimosia não gerar desgastes desnecessários, Touro. Você de Gêmeos é um ótimo momento para aprendizados e boas conversas com pessoas mais experientes, mas evite discussões desnecessárias. Você de Câncer, o momento pede desapego de velhos hábitos e coragem para renovar a rotina. Vá em frente com flexibilidade, Câncer. Daqui a pouco de volta com o nosso segundo bloco.
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2: 8h21, voltamos com vocês, Leão. Evite tomar decisões impulsivas hoje. O dia é mais favorável para focar na rotina e adiar investimentos fora do orçamento. Virgem, não deixe que o medo seja uma profecia de que tudo dará errado. Você tem capacidade para administrar as demandas. Você de Libra, encontre leveza na sua rotina, mas mantenha maturidade para não entrar em conflitos por detalhes insignificantes. E você de Escorpião, questões financeiras de trabalho podem exigir atenção extra. Mantenha a clareza e não ceda à pressão. Leonardo, agora, com sucesso, devolva. Com sucesso, esse alguém sou eu. Sucesso valendo para Tânia.

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1: Voltamos para finalizarmos, voltamos com vocês do ciclo de Sagitário. É um dia favorável para cuidar de si mesmo. No entanto, é preciso ter cuidado com a impulsividade e focar na presença. Capricórnio, a harmonia astral indica a necessidade de maior seletividade nas interações. Exerça maturidade nas suas opiniões. Aquário, mudanças inesperadas podem movimentar seus projetos e a vida afetiva. Respire fundo e evite agir por impulso. Você de peixes, o dia é propício para colocar em prática antigos sonhos e reorganizar as suas prioridades e estudos. Na segunda estaremos de volta com mais horóscopo do dia para vocês, viu? Rick Renner agora fechando o nosso bloco com sucesso Escolta de Vagalumes, valendo para vocês na Vila São Vicente.

0: 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Agora são 8 horas e 30 minutos.
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0: Sucesso agora com o Amado Batista, cantando amado.com, valendo para Wilson e Santa Laura.

0: Daniel com sucesso ao meu lado, outra vez valendo pra vocês no Amigos Bar. Agora Felipe e Falcão cantando Hoje Não É Nosso Dia, valendo pra seu João Rico.
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0: Mas você não vem, as marcianas, nosso último sucesso deste bloco. Ouvimos ainda Leandro e Leonardo, que cantou Gostoso Sentimento.
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0: Agora são 8h59.
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0: Agora nosso Canta Norte de Minas, Guilherme Silva, meu cavalo sabe. Já aproveita e manda pra Sueli na Fazenda Maquiné.

0: Léo Magalhães, com sucesso, CDs e livros.
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0: Atlético vence o Cienciano e depende apenas de si para avançar na Sul-Americana. O Atlético venceu o Cienciano por 2-0 nesta quinta-feira, ontem, dia 21 de maio, na Arena MRV, em partida válida pela quinta rodada da fase de grupos da Copa Sul-Americana. Renan Lodi e Bernard marcaram ainda no primeiro tempo, garantindo triunfo ao Alvinegro. Com o resultado, o Galo chega a 7 pontos e assume a terceira colocação do grupo. Já o time peruano também soma 7 pontos, mas perde a liderança e cai para a segunda posição na tabela. O Atlético depende apenas de si na última rodada para confirmar a classificação na competição. Precisando do resultado, o Atlético tomou a iniciativa desde os primeiros minutos, explorando principalmente as jogadas de profundidade pelos lados do campo. Aos 27 minutos, a equipe abriu o placar em uma dessas ações. Coelho recebeu pela esquerda e encontrou Renan Lodi infiltrando nas costas da defesa, que finalizou para marcar. 10 minutos depois, em jogada semelhante, o Galo ampliou. Coelho voltou a participar dessa vez com passe rasteiro para Bernard, que chegou na área e finalizou para fazer o segundo gol. Na segunda etapa, com a vantagem no placar, o Atlético diminuiu o ritmo e adotou uma postura mais reativa. O Cienciano chegou a ter alguns momentos de perigo no ataque, exigindo intervenções do goleiro Everson. Ainda assim, o Galo conseguiu controlar a partida nos momentos decisivos e sustentou o resultado até o apito final, garantindo a vitória. 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

0: Sétimo leão com sucesso, pecado de amor, sucesso valendo pra Fiinha, valendo também pra Neide, lá no Santa Laura.
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0: Agora a gente vai com moda de viola no nosso rádio. André Andrade cantando Cama Fria, valendo pra Geraldo Batista.

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1: Mais uma vez vamos faturar, agora são 9 horas e 30 minutos.
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1: 9h35, agora vamos conferir o tempo para hoje, prometendo a máxima de 26 graus. Se você vai sair hoje à noite, lavou a sua roupa hoje cedo, assim como eu fiz, pode ser que você não vai com essa roupa, viu? Porque a máxima para hoje é 26 graus, com céu nublado, A umidade relativa do ar em 67%, o vento a 18 km por hora, com 10%, amiga, de probabilidade para chuva.
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1: Raça Negra agora no seu rádio com sucesso Lembranças.

com cadê de Paulo e Paulino, valendo pra vocês em Campo Grande. Agora tem sucesso com Jacó e Jacozinho cantando Canção do Soldado, valendo de Nilson de Paudólio pra Adão, Teca, pros meninos, pra Selma, pra Ricardo e também pra Rodrigo.

Fui eu, José Augusto, no seu rádio. Sucesso que valeu pra Dil Garotex. Agora são 9h57. Vamos com o nosso último sucesso deste bloco. Forrozinho, Cacau com Rapadura cantando Dança da Minhoca. Sucesso valendo pra Minga.

0: está presente aí com a galera.
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0: Sucesso pra galera balançando lá em Belém.
2: Agora são 10 horas em ponto.
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15: Pessoal, a família de Maria do Socorro Alves de Oliveira convida parentes e amigos para a missa de sétimo dia em suflagem de sua alma, que será celebrada no dia 22, hoje, às 19 horas, no Centro Social.
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15: Daqui a pouquinho, nosso quadro de aniversariantes do dia. Amado Batista, agora cantando Amor a Soco e Pontapé.

Você está com Carla Souza.

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1: Tá aí o sucesso. Sucesso com Léo Magalhães, que cantou pra gente Absoluta.
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0: De aniversariantes do dia. Hoje, Cida Felipe completa mais um ano de vida. Temos aqui Cirlei Nunes, Rose de Juramento, Roseli Soares, Denusa Costa de Juramento, Victor Fagundes de Montes Claros, Raulisson Barbosa de Juramento, mas atualmente morando em Cordeirópolis. A todos um feliz aniversário. A gente deseja que o seu aniversário seja repleto de paz, amor, muitas realizações e sorrisos sinceros, claro. Kel Smith, agora com sucesso, Seja Gentil, valendo para os aniversariantes.
1: Será que as pessoas conseguem prestar atenção nas letras das músicas no meio de tanta correria? Espero que sim.

0: Christian Ralph encerrando mais um bloco aqui pra gente. E vamos agora pro nosso último faturamento de Manhã Melhor.
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0: Agora são 10 horas e 30 minutos.
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0: Agora são 10h36, vamos para o nosso De Bem com a Vida lá na internet. O papo que rola, muito papo rola lá, né? Do mais pesado ao mais leve. E hoje eu trouxe para cá um papo mais leve. Vamos falar sobre a água de coco. A água de coco pode substituir o isotônico? A água de coco pode substituir o isotônico em alguns casos. A água de coco é praticamente um isotônico natural, tem minerais que ajudam o corpo a se recuperar depois do treino, com uma pessoa com calor ou muito suor. Quando a gente está exposto muito tempo ao sol, a gente tem uma perda do nosso suor, que a gente chama de taxa de sudorese. E os sais minerais que tem na água de coco ajudam a reidratar o nosso corpo. Então, para treinos leves ou moderados, a água de coco pode ser uma opção mais natural e menos processada. A grande diferença é que bebidas industrializadas normalmente vêm com mais açúcar, com mais corante e com mais integrantes artificiais. Mas tem um detalhe importante. Isotônicos foram feitos para exercícios muito intensos e longos, porque conseguem repor energia, sódio e outras vitaminas mais rápido. A diferença é que alguns isotônicos têm vitaminas, eles possuem sais minerais mais específicos e também a quantidade de sais minerais nos isotônicos é bem maior, ou seja, não existe vilão nem milagre. Existe aí um contexto. A água de coco ajuda a hidratar, sim, só que não tanto quanto o isotônico. Por exemplo, uma pessoa que correu mais de 15 quilômetros, mais de 20 quilômetros, você percebe que o suor da pessoa é até esbranquiçado. E para atletas que fazem atividade de endurance, que a gente considera ciclismo, corrida e crossfit, eles têm uma taxa de sudorese um pouco maior. O isotônico seria, então, a ideia melhor para esses atletas consumirem, porque vai aumentar o sódio do corpo, evitando a desidratação. E tem outro ponto que pouca gente aproveita, a carne do coco, viu? Ela tem fibras e gorduras boas, ajuda na saciedade e ainda complementa a energia do corpo. Ela tem diversos benefícios para a saúde, ajuda na parte da hidratação do intestino, no nosso triglicerídeos, que é a gordura no corpo. Então tem a parte benéfica. Só que em exagero, em grandes quantidades, apesar de ela ser uma gordura boa, em excesso, ela também faz mal. Porque tudo em excesso faz mal, até a água. Tá bom? Nosso destaque, nosso dia bem para a vida de hoje, na verdade. 10h39, sucesso com Daniel, cantando Correnteza de Emoção, valendo para vocês o comercial Juramento.

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2: População denuncia e o suspeito é preso com arma de fogo artesanal no norte de Minas. A Polícia Militar prendeu na madrugada desta quinta-feira, ontem dia 21 de maio, um homem de 29 anos suspeito de posse ilegal de arma de fogo no Beco Curió, no bairro Vila São Francisco de Assis, em Montes Claros. Durante patrulhamento, equipes receberam informações de que um indivíduo com possível envolvimento em homicídios estaria armado com a arma longa em frente a uma residência na região do Morro do Frade. Diante da denúncia, equipes da Polícia Militar e o comandante do turno operacional foram até o local. Ao perceber a aproximação policial, o suspeito correu para dentro do imóvel. Depois das buscas no local, os militares localizaram arma de fogo artesanal semelhante a uma submetralhadora sem munições. O homem foi preso em flagrante, confessou ser o proprietário do armamento e afirmou que utilizava para defesa pessoal. Ele foi encaminhado à delegacia de plantão de Montes Claros. 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

0: Ai, seu Digo, venha, você traz a lenha.
1: Lenha, Rio Negro e Solimões, sucesso valendo pra vocês na Rua do Uó.
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1: Agora tem Léo Magalhães com sucesso Carta de Amor, valendo pra nossa querida ouvinte Dona Santa.

0: sucesso com Murilo Huff e Gustavo Lima. Nosso último sucesso do nosso Manhã Melhor desta sexta-feira.
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0: Gabriele já no nosso estúdio. Bom dia, Gabriele.
2: Bom dia, Carla. Bom dia, pessoal de casa.
0: Pessoal, mais uma vez, vamos falar das boas notícias que está acontecendo no mundo, que quase ninguém está mostrando, né? A primeira é que a China proibiu conteúdos de ostentação nas redes sociais e influenciadores com milhões de seguidores desapareceram rapidamente da internet.
2: Um streamer da Polônia bateu um recorde mundial ao arrecadar mais de 58 milhões de dólares para ajudar crianças com câncer.
0: A Etiópia iniciou uma campanha para plantar 700 milhões de árvores em apenas um dia, como parte do plano de alcançar 50 bilhões de árvores plantadas.
2: Essa leoa de 17 anos conseguiu sobreviver cega por 5 anos porque suas filhas nunca deixaram ela para trás.
0: Na Alemanha, os presos aprendem profissões como culinária e carpintaria para facilitar a reintegração à sociedade.
2: A Austrália criou um programa de energia solar que garante até 3 horas de eletricidade gratuita por dia, mesmo para famílias sem painéis solares.
0: Em Makoko, na Nigéria, uma escola flutuante foi construída para que crianças continuem estudando mesmo durante enchentes constantes.
2: Na Polônia, voluntários ajudam milhares de sapos a atravessar estradas em segurança durante o período de migração noturna.
0: Na Austrália, também, meninas doam cabelo para produzir perucas destinadas a crianças com câncer.
2: Trocou animais reais por hologramas 3D, criando apresentações sem crueldade animal.
0: E na União Europeia, todos os celulares vendidos a partir de 2027 deverão ter baterias removíveis com maior durabilidade. Aí, razões para você acreditar que esse planeta ainda tem jeito. Continue ligadinhos. Daqui a pouco, Gabriele entra com você no NIRT aí você. Obrigada, Gabriele. Até segunda.
2: Até segunda, Carla.
0: A você de casa, muito obrigada pela sua companhia. Na segunda-feira estaremos de volta, se Deus quiser. Um forte abraço, um ótimo final de semana e até lá.
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Bom dia pessoal, estamos no ar, um ótimo dia para todos nós. São exatamente 11 horas e 12 minutos, um alô para vocês que estamos acompanhando aqui na nossa Rádio NIRT. Começa agora nosso programa NIRT, eu e você, encerrando nosso final de manhã e iniciando nosso início de tarde. E vocês ouviram a música Borboleta, sucesso de Amado Batista e o primeiro sucesso do nosso programa de hoje.

O peso de nossa bagagem depende da nossa maneira de avaliar a importância de cada coisa que guardamos nela. Quando sua vida começa, você tem apenas uma mala pequenina de mão. À medida em que os anos vão passando, a bagagem vai aumentando, porque existem muitas coisas que você recolhe pelo caminho, por pensar que são importantes. A um determinado ponto do caminho, começa a ficar insuportável carregar tantas coisas. Pesa demais. Então, você pode escolher ficar sentado à beira do caminho, esperando que alguém o ajude, o que é difícil, pois todos que passarem por ali já terão sua própria bagagem. Você pode ficar a vida inteira esperando, ou você pode aliviar o peso, esvaziando a mala. Mas o que tirar? Você começa tirando tudo pra fora. Veja o que tem dentro. Amor, amizade. Nossa, tem bastante. Curioso não pesar nada. Tem algo pesado. Você faz força para tirar. Era a raiva. Como ela pesa. Aí você começa a tirar. E aparecem a incompreensão, o medo, o pessimismo. Nesse momento, o desânimo quase te puxa para dentro da mala. Mas você puxa-o para fora com toda a força. E no fundo da mala aparece um sorriso, que está sufocado no fundo da sua bagagem. Pula para fora outro sorriso, e mais outro, e aí sai a felicidade. Aí você coloca as mãos dentro da mala de novo, tira para fora um monte de tristeza. Agora, você vai ter que procurar a paciência dentro da mala, pois vai precisar bastante. Procure então o resto, a força, a esperança, a coragem, o entusiasmo, o equilíbrio, a responsabilidade, a tolerância e o bom e velho humor. Tire a preocupação também, deixe de lado, depois você pensa o que vai ver com ela. Bem, sua bagagem está pronta para ser arrumada de novo, mas pense bem o que vai colocar dentro da mala de novo. Agora é com você. E não se esqueça de fazer essa arrumação mais vezes, pois o caminho é muito, muito longo e sua bagagem poderá pesar novamente. Guardamos tantas coisas em nossos corações que muitas vezes achamos que não vamos mais conseguir seguir adiante pelo seu imenso peso. Mas devemos sempre fazer uma parada quando necessário e jogar fora tudo aquilo que pesa e nos entristece. As coisas que foram ruins, vocês podem até guardar, mas já foram transformadas em aprendizado, pois assim pesam bem menos e fortalece o aprendizado de nossa alma. Esse foi o nosso Pensa List. Fiquem agora com Leandro e Leonardo com a música Eu Juro.

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1: Agora são exatamente 11 horas e 19 minutos. E nessa sexta-feira, 22 de maio, em Juramento, está 24 graus Celsius, 10% de chuva, 18 quilômetros de vento e 61% de umidade. E o tempo pode variar de 26 a 18 graus. Fiquem agora com Willy Lima com a música Pra Você.

0: E vocês ouviram César e Paulinho com a música Amor Além da Vida. Agora são exatamente 11h30. A família de Maria do Socorro Alves de Oliveira convida parentes e amigos para a missa de sétimo dia em sua memória, que será celebrada hoje, dia 22, às 19h, no Centro Social. A família de Maria do Socorro Alves de Oliveira convida parentes e amigos para a missa de sétimo dia em sua memória, que será celebrada hoje, no dia 22, às 19h, no Centro Social.
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0: E vocês ouviram a música Diz Que Paixão, sucesso de Gian e Giovanni.
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0: Homem morre eletrocutado ao tocar em fio solto durante serviço de roçada no norte de Minas. Um homem de 41 anos morreu eletrocutado na zona rural de Brasília de Minas, no norte de Minas, nesta semana. A polícia militar foi acionada e inicialmente recebeu

informações de que a vítima realizava manutenção em uma bomba de água instalada em um brejo quando sofreu a descarga elétrica. No entanto, ao chegar ao local, uma testemunha, tio da vítima, relatou que o homem fazia um serviço de roçada nas imediações da bomba e tocou em um fio solto, acreditando que o registro geral de energia estava desligado. Ele disse que tentou socorrer o sobrinho, mas também acabou recebendo a descarga elétrica ao tocar no fio. Segundo o relato, a esposa da vítima pegou um pedaço de madeira e conseguiu retirar o fio das mãos dele. A vítima permaneceu caída no brejo, ainda segurando a fiação energizada com as duas mãos. Com a ajuda de vizinhos, o registro geral de energia foi desligado e eles cortaram a fiação e retiraram o homem da água. Uma equipe do SAMU foi acionada e constatou a morte da vítima. A perícia da Polícia Civil também esteve no local e liberou o corpo depois dos trabalhos de praxe. 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Fiquem agora com André e Andrade com a música Lua.

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0: E vocês ouviram João Pinheiro e Cristiano com a música Magia de Primavera. Agora são exatamente 12:01.
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0: E vocês ouviram Toque 10 com a música Nosso Futuro. Agora, exatamente, 12:32. A família de Maria do Socorro Alves de Oliveira convida parentes e amigos para a missa de sétimo dia em sua memória, que será celebrada hoje, dia 22, às 7 horas da noite, no Centro Social. A família de Maria do Socorro Alves de Oliveira convida parentes e amigos para a missa de sétimo dia em sua memória, que será celebrada hoje, no dia 22, às 7 horas da noite, no Centro Social.
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0: Fiquem agora com o Amado Batista com a música Agora ou Nunca Mais.

0: E vocês ouviram Edson e Hudson com a música Mil Razões para Chorar.
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0: Agora são exatamente 12:45 e nesta sexta-feira, 22 de maio, em Juramento, está 25 graus Celsius, 10% de chuva, 16 km de vento e 59% de umidade. E o tempo pode variar de 26 a 18 graus.

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0: E vocês ouviram Jads e Jadson com a música Quem Aguenta. Agora são exatamente 12:59.
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vocês ouviram Zezé de Camargo e Luciano com a música Irmão da Lua, Amigo das Estrelas. Cruzeiro pegará um Barcelona eliminado no Mineirão. Veja a situação de grupo na Libertadores. Na noite dessa quinta-feira, 22 de maio, a Universidade Católica venceu o Barcelona por 2-0 no Chile, em jogo válido pela quinta rodada do Grupo D da Copa Libertadores. Com isso, o Cruzeiro enfrentará na última rodada da fase de grupos um clube já eliminado na competição em Belo Horizonte. O resultado fez o Barcelona não ter mais chances de classificação para as oitavas de final, sequer para playoff da Sul-Americana, em caso de terceiro lugar na chave. A equipe brasileira jogará contra a equatoriana na próxima quinta-feira, 28 de maio, às 9h30 de Brasília, no Estádio Mineirão. Já a Católica tirou a liderança do Cruzeiro, que está com 8 pontos, e chegou a 10, enquanto o Boca Juniors tem 7. Argentinos e chilenos se enfrentarão pela sexta rodada em La Bombonera, simultaneamente a partida no Brasil. Com esse panorama, basta uma simples vitória da Raposa em casa para garantir pelo menos o segundo lugar e passar de fase. 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Fiquem agora com a música Princesa dos Meus Sonhos, sucesso de Cristiano Araújo.

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0: Se vocês ouviram a música A Saudade Tá Doendo, sucesso de Amado Batista. Agora são exatamente 1:30. A família de Maria do Socorro Alves de Oliveira convida parentes e amigos para a missa de sétimo dia em sua memória. Será celebrada hoje, dia 22, às 7:00 PM, no Centro Social. A família de Maria do Socorro Alves de Oliveira convida parentes e amigos para a missa de sétimo dia em sua memória. Será celebrada hoje, dia 22, às 7:00 PM, no Centro Social.
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Vocês ouviram o nosso Canta Norte de Minas com a música Barquinho de Ouro, sucesso de Guilherme Silva. Fiquem agora com Fábio Júnior com a música Felicidade.

0: realizar. É a vitória, é a glória. Graças a Deus, estamos aqui realizando o nosso sonho. Obrigado a cada um de vocês por tudo isso.
1: Fica registrado aqui o trabalho feito com muito amor, com muito carinho, de Felipe Falcão e sua produção. Muito obrigado a cada um de vocês que veio de repente. Muito obrigado a cada um de vocês que de repente participou desse trabalho. Esse trabalho chama vitória, alegria. E nós queremos agradecer a você, Brasil. Muito obrigado a você, Brasil. Querido! Obrigado! Um beijo no seu coração. Obrigado, Deus.

0: E vocês ouviram Felipe e Falcão com a música Que Pena. Agora são exatamente 1 hora e 59 minutos.
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0: E vocês ouviram João Paulo e Daniel com a música Hoje Eu Sei.
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0: Agora são exatamente 2 horas e 12 minutos e nesta sexta-feira, 22 de maio, em Juramento, está 24 graus Celsius, 10% de chuva, 16 quilômetros de vento e 60% de umidade. E o tempo pode variar de 24 a 18 graus.

0: vocês ouviram a música A Saudade é uma Pedra, sucesso de Zezé de Camargo e Luciano. Agora são exatamente 2 horas e 29 minutos.
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0: vocês ouviram Mala Sem Alça com a música Fonte de Prazer.
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0: Investigação policial aponta abuso sexual contra criança no norte de Minas. A Polícia Civil concluiu o procedimento instaurado para apurar uma ocorrência envolvendo 4 crianças, incluindo a vítima, sendo 3 meninas e um menino com idades entre 8 e 9 anos. Todos eles são estudantes de uma escola municipal localizada na área rural de Januária, no norte de Minas. Os envolvidos, motivados por desentendimentos anteriores, teriam abordado a vítima, uma menina de 9 anos, depois do término da aula. Eles teriam conduzido a criança para um local ermo, onde ocorreu o abuso. De acordo com a delegada que coordenou as investigações, Natália Moura, as provas reunidas apresentaram elementos suficientes de materialidade e autoria dos fatos apurados, indicando a prática de ato infracional análogo ao crime de estupro de vulnerável, em concurso de pessoas. Este caso ocorreu no dia 28 de outubro de 2025. Conforme apurado, os estudantes teriam combinado previamente um encontro com a vítima. A criança foi conduzida até um local situado nas proximidades da escola e, ao perceber o risco, tentou retornar à unidade de ensino, sendo impedida por 2 colegas. 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

0: você liberou a música Faça Chover, sucesso de Calcinha Preta, o nosso último sucesso de hoje para encerrar o nosso programa NIST, eu e você. E a Aline já está aqui no nosso estúdio para falarmos da notícia dos famosos de hoje. Boa tarde, Aline.
1: Boa tarde, Gabriele. Boa tarde, pessoal de casa.
0: Então, Aline, o Vinícius Júnior aí, recém-solteiro, curtiu a noite ao lado de mulheres em Porto Rico.
1: Pois é, Gabriele, a fila não andou, não. A fila voou. Vini Júnior voltou a virar assunto aí nas redes após ser visto, né, em um encontro aí reservado em Porto Rico. O jogador teria aí aproveitado a noite de forma discreta, acompanhado aí de amigos e algumas mulheres em um local mais afastado aí dos holofotes. Como o povo disse, né, diz, né, Gabriele, ele nem esperou o corpo da Virgínia esfriar, viu?
0: Já nunca deixou.
1: Pois é, já. Né? Já arrumou outra.
0: Agora me despeço de vocês. Fiquem com Deus. E até semana que vem, se Deus quiser. E obrigada, Aline, pela participação. Até semana que vem.
1: Eu que agradeço, Gabriele. Um ótimo final de semana para você. E até segunda-feira.
2: 3 horas.
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16: Muito boa tarde, Juramento. Muito boa tarde, Brasil. São exatamente 3h07. Está no ar o programa mais animado da sua tarde, Tarde da Gente. Comigo, Aline Soares, trazendo aí o melhor da música e da informação no norte de Minas, no seu rádio. Um alô especial aí para você, que está na sua casa, no seu trabalho, vocês das cidades vizinhas. É um prazer ter a sua companhia. Hoje é 22 de maio, né? Sextou. Dia de tomar aquela cervejinha gelada ouvindo Tarde da Gente, é claro. E quem abre aí o nosso Tarde da Gente de hoje é ele, Leonardo, cantando pra gente Sextou. Sextou.

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1: Havia uma mulher corcunda que vivia chateada com seu terrível calombo nas costas. A mulher andava curvada, rastreando os cantos com seus olhos tristes, mal-humorada, até que um dia encontrou um objeto mágico onde há séculos vivia um gênio, que se materializou na sua frente, oferecendo-lhe 4 pedidos por sua libertação. A mulher fez o primeiro pedido. Eu queria ter uma casa mais bonita do que a chata da Dona Maria, aquela mulher fofoqueira. E zás, apareceu-lhe uma casa maravilhosa. Veio o segundo pedido. Eu queria ter um carro muito mais bonito, possante e moderno do que o infeliz do seu Zé. E zás, surgiu em sua frente um carro sensacional. Assim fez o terceiro pedido. Eu queria ter mais joias do que a Dona Joana, aquela intragável. E zás, apareceu-lhe joias maravilhosas. Foi a vez do quarto e último pedido. Agora, gênio, eu quero que você realize meu último pedido. Que suma aquilo que traz as amarguras da minha vida, meu desgosto, meu maior defeito. E zás, de novo, sumiu-se-lhe a língua. Não é o que vem de fora para dentro que nos faz mal, mas aquilo que sai de dentro para fora.
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Boa tarde. 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
2: Três suspeitos morreram depois de confrontar com a PM no norte de Minas. A operação da Polícia Militar terminou com três suspeitos mortos na manhã desta sexta-feira, dia 22 de maio, na comunidade de Caçarema, zona rural de Capitão Enéas, no norte de Minas. Segundo a PM, a ação foi realizada durante o cumprimento de mandato de busca e apreensão e contou com a participação da 11ª RPM e da 11ª Companhia da PM Dependente Especializada e de militares de outras unidades da região. De acordo com a corporação, durante a chegada das equipes, três homens teriam reagido à abordagem e efetuado disparos contra os policiais. Ainda segundo a PM, os militares revidaram utilizando a força potencialmente letal, estritamente necessária para conter a ação. Os suspeitos foram socorridos e encaminhados ao hospital de Capitão Enéas, mas não resistiram aos ferimentos e morreram depois de darem entrada na unidade de saúde. Nenhum policial ficou ferido durante a ocorrência. A idade dos suspeitos são de 17, 20 e 28 anos. Armas e outros materiais foram apreendidos na operação. A perícia da Polícia Civil foi acionada para realizar aí os trabalhos no local. A Polícia Militar informou ainda que instaurou o procedimento de polícia judiciária e militar para apurar as circunstâncias da ocorrência. 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

0: Um filé do brega encerrou aí o nosso primeiro bloco de hoje. Bora faturar e daqui a pouquinho a gente volta. São exatamente 3:30.
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0: E já estamos de volta com mais um bloco do nosso Tarde da Gente, são exatamente 3:34. E lembrando que vocês podem participar aí através do nosso WhatsApp no 99671049. E que tempinho agradável que se encontra aqui na cidade de Juramento, viu? Meu Deus do céu, o tempo tá bom pra tomar um cafezinho, viu? Ainda bem que eu trouxe minha garrafa hoje. E o próximo sucesso vai valendo pra minha amiga Sueli e pra toda a galera lá na Fazenda Maquiné, que sempre tá com o radinho ligado, viu? Bora ouvir agora a Amado Batista cantando pra gente.

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2: E chegando no nosso quadro, Canta Norte de Minas. E quem canta agora pra gente é Gel Monteiro, cantando Zé do Rock.

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2: Vamos conferir agora como anda o clima aqui no norte de Minas. Aqui no norte de Minas está fazendo 25 graus, a previsão de chuva no momento é de 24%, a umidade do ar está 56% e vento 16 km por hora. O clima aqui no norte de Minas é nublado, a máxima é de 26 graus e a mínima é de 18. E o próximo sucesso vai valendo pro meu amigo Geraldão, que tá na escuta. Geraldão aí que gosta de música de arrastar o chifre no asfalto, viu? Então bora ouvir agora de Paulo e Paulinho com participação de Leonardo aí cantando pra gente Nada Mudou.

0: Teodoro Sampaio cantou pra gente Passe Livre, sucesso aí que encerra o nosso segundo bloco de hoje. Bora faturar que daqui a pouquinho teremos as notícias quentinhas dos famosos. São exatamente 4 horas.
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0: Já estamos de volta com mais um bloco do nosso Tarde da Gente. São exatamente 4h06 e chegou a hora de saber de tudo o que acontece no mundo dos famosos. Então, bora soltar nossa vinheta.
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0: Então, bora lá para a nossa primeira notícia de hoje. Recém-solteiro aí, Vini Júnior curte noite ao lado de mulheres em Porto Rico. Vini Júnior, né, voltou aí a virar assunto nas redes após ser visto, segundo aí o perfil do garotinho, em um encontro reservado em Porto Rico. O jogador teria aproveitado a noite aí de forma discreta, acompanhado de amigos e algumas mulheres, viu? Em um local aí mais afastado, longe dos holofotes. Pois é, pessoal, o Vini Júnior está aproveitando a solteirice, viu? Aliás, já aproveitava até namorando, né, gente? Ele foi visto aí em Porto Rico, né, no Caribe, com várias mulheres, viu? Agora, pra mim, gente, pra Virgínia, né, ver a Virgínia, ele não vinha aqui no Brasil, não. Ela que tinha que sair daqui pra ir pra Madrid. Agora, pra ver essas mulheres aí, ele é bom, viu? Tá vendo, gente? Mulher não pode correr atrás de homem, viu? Que dá nisso, só leva chifre mesmo, meu Deus do céu. Então, bora ouvir agora a Bruno e Barreto cantando pra gente Farra, Pinga e Foguete, que Vini Júnior tá do jeitinho que ele gosta. E na sequência, Fernando e Sorocaba cantando pra gente Madrid.
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1: E bora lá para nossa última notícia de hoje. Wesley Safadão trai a esposa. O casamento de Wesley Safadão e Tiane Dantas, né, que já dura aí cerca de 14 anos, estaria enfrentando novamente um período de tensão, com especulações aí de um possível nova e pulada de cerca envolvendo o cantor. Wesley e Tiane estão juntos aí desde 2012 e são pais de dois filhos. O relacionamento já passou aí por uma separação em 2014, quando Tiane descobriu uma traição enquanto estava grávida. Episódio aí que já havia abalado o casal na época. Apesar dos rumores, né, os dois surgiram juntos aí nessa semana em um parque aquático em Fortaleza. Gesto que chamou a atenção, viu? E reacendeu comentários sobre uma possível tentativa de reaproximação. Pois é, pessoal, parece que o espírito da traição está solto, viu? Vocês tomam cuidado. Dessa vez, né, o cantor Wesley Safadão teria traído aí a esposa Tiane pela segunda vez. Mas essa Tiane, viu, gente, está pagando o que ela fez. Quando Wesley era casado, né, ela tinha um caso com ele, vocês acreditam? Inclusive, né, ela era amiga da esposa dele, gente. Ela furou, então, o olho aí da própria amiga. Só tá pagando o que é que ela fez, viu? Uma hora a conta chega. E já que uma hora a conta chega, né, bora ouvir agora Edmilson Batista cantando pra gente. Você tem que pagar.
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0: Wesley Safadão cantou pra gente aí Ressaca da Saudade, sucesso que encerra a nossa notícia dos famosos de hoje. E agora vamos falar com ele diretamente de Belo Horizonte. Boa tarde, Roberto Luiz.
1: Muito boa tarde para você também, Aline. Boa tarde para você, boa tarde para todos os amigos ouvintes do programa Tarde da Gente da Rádio NIT FM. Tudo bem com você, Aline?
0: Tudo ótimo, Roberto. E com você, como é que está?
1: Hoje nós estamos vivendo aqui, em pleno outono, um verdadeiro dia de inverno, viu, Aline?
0: Por aqui também, viu?
1: A temperatura mínima foi de 15 graus. A máxima seria 24, nem chegamos perto, chegamos em 22, agora estamos com 21, com sensação de 24, nublado, o vento está 10 km por hora e a umidade relativa do ar 70%. Estou vendo aqui que na hora que eu fui embora, às 7 da noite, a temperatura já vai estar 19 graus. E na hora, entre 8 e 9 da noite, cai para 18 graus.
0: Por aqui também, viu, Roberto? Hoje o dia passou praticamente todo nublado por aqui, está fazendo 24 graus, a umidade do ar está 63% e vento 14 km por hora. Nossa máxima aí é 24, estamos nela, e a mínima é de 18, Roberto.
1: Pois é, e eu estou vendo aqui que no final de semana vai ficar assim, amanhã mínima de 14 e máxima de 23, e no domingo mínima de 15 e máxima de 25.
0: Por aqui, no sábado vai ser 24 e 18, né? Vai ser a mesma temperatura de hoje. E no domingo aí a temperatura já aumenta, viu, Roberto? Vai estar aí por volta de 27 e a mínima de 17.
1: Estou vendo aqui que possibilidade de chuva agora só pro final de semana, o último do mês, que é o próximo. Está marcando aqui 40% no sábado, dia 30, para 0,4. E no domingo, dia 31, 36% para 3,8. Mas ainda está longe, né?
0: É, tudo pode mudar, né?
1: Tem que passar esse final de semana ainda. Mas se cair essa chuva no próximo final de semana, e já estaríamos quase em junho, já é final de que vai chegar o inverno mais cedo, né?
0: Isso mesmo, Roberto.
1: Vamos então para o nosso fechamento dos trabalhos nessa semana?
0: Vamos lá.
1: O fim da escala 6x1 mobiliza parlamentares, movimentos sociais e sindicatos trabalhistas. O debate sobre a redução da jornada de trabalho no país reuniu 3 ministros de Estado e outras autoridades na Assembleia de Minas. O repórter Luiz Felipe Balona tem os detalhes desse encontro.
2: Duas comissões do Legislativo Mineiro se uniram para receber o evento promovido pela Câmara dos Deputados. O objetivo é discutir as propostas em tramitação no Congresso que tratam da redução da jornada de trabalho sem redução de salário e o fim da escala 6x1, como defende o ministro da Secretaria-Geral da Presidência da República, Guilherme Boulos. A escala 6x1 vai acabar em 2026. Não é daqui a 10 anos, daqui a 12 anos, daqui a 3 anos. É agora, os 2 dias de descanso têm que ser garantidos já. O tema ganhou o país a partir do movimento Vida Além do Trabalho, que critica a jornada de trabalhadores com apenas uma folga por semana e chegou à Câmara Federal por meio da tramitação de propostas para acabar com a escala 6x1. O deputado federal Reginaldo Lopes, do PT de Minas Gerais, é autor da proposta mais antiga em tramitação na Câmara sobre o tema. Ele explica por que defende a redução da jornada de trabalho.
3: Não tem nenhum argumento técnico que justifica o país não colocar o ponto final na escala 6x1. Essa escala 6x1 é a escravidão moderna do século XXI.
2: Pela importância do tema, a Câmara Federal criou uma comissão especial para analisar a proposta pelo fim da escala 6x1. O deputado federal Leonardo Prates, do Republicanos da Bahia, relator da matéria, adianta o que deve constar no parecer.
3: A não redução salarial, a redução da jornada para 40 horas, os 2 dias de folga, o fortalecimento da convenção coletiva. Esses princípios são inegociáveis.
2: A reunião contou ainda com a presença de centenas de representantes de sindicatos e movimentos sociais. Além do fim da escala 6x1, os participantes defenderam a redução da jornada de trabalho sem redução salarial e o fortalecimento das convenções coletivas nas relações de trabalho. Para o deputado Cristiano Silveira, do PT, um dos que pediram o debate do tema na Assembleia, o fim da escala 6x1 beneficia os trabalhadores mais vulneráveis do país.
3: país. Quem permanece na 6x1, principalmente trabalhadores com menor escolaridade, pretos e pardos e pessoas de baixa renda. A escala 6x1 importante reproduz e aprofunda a desigualdade. Quem mais trabalha é quem menos ganha. Em contraponto, na mesma reunião, um representante da Federação das Indústrias de Minas Gerais questionou os efeitos dessa medida sobre a geração de emprego e renda no país. O conteúdo completo dessa audiência está no portal amng.gov.br da Assembleia Legislativa do Estado de Minas Gerais, em Belo Horizonte, Roberto Luiz, desejando a você, Aline, e a todos os amigos ouvintes do programa Tarde da Gente, da Rádio Nite FM, uma excelente tarde, noite de sexta-feira e desde já um ótimo final de semana para todos. Um grande abraço e até segunda.
0: Muito obrigada, Roberto Luiz. Um abraço para você também. Um ótimo final de semana e até segunda-feira, se Deus quiser. Tchau, tchau.
3: Tchau, tchau.
0: São exatamente 4h31.
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0: Já estamos de volta com mais um bloco do nosso Tarde da Gente, são exatamente 4h37. E lembrando que vocês podem participar aí através do nosso WhatsApp no 99677-1049. Fazer igualzinho, meu amigo Gil Abreu. Boa tarde, meu amigo.
14: Boa, Aline. É Gil Abreu. Manda uma música pra nós aí, a casa da vovó é uma fartura. Olha aí, Pajarei, da Pinha, de Mazinho, Marau. Todos vocês e da NIST. Meu abraço. Obrigada.
0: Ô, meu amigo Di, um abraço pra você também, pra meu amigo Juarez da Pinga, que já mandou um lead pinga aqui pra mim, viu? Já tá querendo outra, viu, Juarez? Seu pedido é uma ordem, meu amigo, então bora ouvir agora Lourenço e Lorival cantando pra gente A Casa da Vovó.

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1: Montes Claros Vôlei realiza torneio das escolinhas e reúne aí crianças em manhã de incentivo ao voleibol. Nesse sábado, dia 23 de maio, Montes Claros Vôlei e a Associação Educacional Esportiva e Social do Brasil, em parceria com a Prefeitura e a Secretaria Municipal de Esporte e Juventude, realizaram aí o Torneio das Escolinhas, evento que reunirá aí alunos dos projetos de escolinhas da Associação Escolinhas da Secretaria e estudantes de escolas municipais no Ginásio Darcy Ribeiro, na Praça de Esportes da cidade. A programação terá início aí às 8 horas da manhã e tem como principal objetivo promover a interação entre as crianças, incentivar a prática do esporte e fortalecer a convivência social por meio do voleibol. Além das atividades em quadra, o torneio também busca proporcionar aí um ambiente de troca de experiências e desenvolvimento entre os participantes. Aproximadamente

0: diariamente crianças de diferentes projetos esportivos da cidade. Essas e outras informações do esporte, você pode ver e rever em nosso site nirt.com.br.
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1: E chegando o nosso quadro Canta Norte de Minas, e quem canta agora pra gente é Sky Love do Forró, que é natural lá de Varzelândia, né, região próxima aí a São Francisco, cantando pra gente Bate Uma Pra Mim.

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0: Matias contou o sucesso aí pra gente, Igrejinha Azul. Bora faturar, daqui a pouquinho a gente volta com muito mais músicas aqui no nosso Tarde da Gente. É bem rapidinho, viu? São exatamente 5:03.
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1: Pessoal, chegando no nosso quadro Almanaque da Mirte, vamos conferir aí tudo o que aconteceu na data de hoje. Hoje, dia 22 de maio, é o dia do abraço, também é celebrado aí globalmente como o Dia Internacional da Biodiversidade. Agora vamos conferir aí alguns fatos históricos que aconteceram na data de hoje. O grande terremoto do Chile, o mais potente aí já registrado com 9,5 na escala Richter, atinge aí o sul do país. A República da Irlanda se torna a primeira nação do mundo a legalizar aí o casamento gay em um referendo público. Explosão durante a apresentação de Ariana Grande em Manchester Night, no Reino Unido, deixa aí pelo menos 22 mortos e 50 feridos. O governo argentino denuncia aí a existência de um complô para assassinar o presidente João Domingos Perón e sua esposa Eva Perón. Pois é, pessoal, esse aí foi o nosso quadro Almanaque da Mirte de hoje.
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0: E encerrando mais um bloco do nosso Tarde da Gente, Fátima Leão, com participação especial aí de Zezé de Camargo e Luciano, cantou pra gente Me Engana Que Eu Gosto. Bora ganhar um dinheirinho e daqui a pouquinho a gente volta. São exatamente 5h31.
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0: Estamos de volta com o último bloco do nosso Tarde da Gente, são exatamente 5h37 e quem abre nosso último bloco de hoje é Israel e Rodolfo, com participação especial de Jorge Matheus, cantando pra gente Marca Evidente.

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1: Polícia prende grupo suspeito de envolvimento em furtos de módulos eletrônicos em Montes Claros. 6 pessoas foram presas durante uma operação conjunta da Polícia Militar e da Polícia Civil ontem, quinta-feira, dia 21 de maio, em Montes Claros. A ação resultou na recuperação aí de 13 módulos de injeção eletrônica furtados de ônibus e caminhões. As equipes policiais receberam informações levantadas aí durante investigações sobre um veículo Fiat Punto Prata utilizado nos furtos dos equipamentos eletrônicos. O automóvel foi localizado e abordado nas avenidas Osmani e Barbosa. O suspeito, de 33 anos, confessou participação aí nos furtos e indicou o local onde os materiais estavam escondidos. Os policiais seguiram aí até a rua Democrata, no bairro Maracanã, onde abordaram outras 3 suspeitos, um de 21 anos e 2 de 23 anos. Todos os envolvidos foram encaminhados à delegacia da Polícia Civil e o veículo utilizado no crime foi removido para um pátio credenciado. Essas e outras informações você pode ver e rever em nosso site nit.com.br.
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0: São exatamente 6 horas.
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noite, meus amores. São exatamente 6h07. Está no ar nosso painel, né? Eu vou trazer para vocês informações do norte de Minas e também, né, a melhor música aí do Brasil. E quem abre nosso painel de hoje é Duduca e Dalvan cantando pra gente Mulher Maravilha.

advogado de 40 anos foi preso em São Paulo por fraudes e milionários envolvendo compra e venda de gado no norte de Minas ontem, quinta-feira, dia 21 de maio. Essas

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Um homem de 41 anos morreu eletrocutado na zona rural de Brasília de Minas, no norte de Minas, nessa semana. Essas e outras notícias você pode ver e rever em nosso site, nirt.com.br.

A polícia militar prendeu na madrugada dessa quinta-feira, dia 21 de maio, um homem de 29 anos, suspeito de posse ilegal de arma de fogo, no beco Curió, bairro e Vila São Francisco de Assis, em Montes Claros. Essa e outras notícias você pode ver e rever em nosso site, nirt.com.br.

0: Encerrando o primeiro bloco do nosso painel, Roberta Miranda cantou pra gente Marcas e anteriormente Gustavo Lima cantou pra gente A Gente Fez Amor. Então bora faturar e daqui a pouquinho a gente volta. São exatamente 6h31.
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0: Tião Carreiro e Pardinho canta agora pra gente Travessia do Araguaia. São exatamente

A Polícia Civil concluiu o procedimento instaurado para apurar uma ocorrência envolvendo 4 crianças, sendo 3 meninas e 1 menino com idades entre 8 e 9 anos. Essas e outras informações você pode ver e rever em nosso site nist.com.br.

6 pessoas foram presas durante uma operação conjunta da Polícia Militar e da Polícia Civil ontem, quinta-feira, dia 21 de maio. Essas e outras informações você pode ver e rever em nosso site nirt.com.br.

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Uma operação da Polícia Militar terminou com 3 suspeitos mortos na manhã dessa sexta-feira, dia 22 de maio, na comunidade de Caçarema, zona rural de Capitão Enéas, no norte de Minas. Essas outras notícias você pode ver e rever em nosso site, nirt.com.br.

0: Mário Carvalho.
1: Pois é, o Enem segue como principal acesso a programas como o SISU, o Sistema de Seleção Unificada, que dá acesso a vagas em instituições de ensino superior.
2: E atenção, estudantes, ainda dá tempo de concorrer a uma vaga em uma dessas instituições.
1: A partir do dia 15 de junho, vão estar abertas as vagas do SISU+, com vagas remanescentes para o segundo semestre.
3: O Ministério da Educação publicou o edital do SISU+, nova etapa complementar do Sistema de Seleção Unificada. A iniciativa vai ofertar vagas remanescentes em instituições públicas de ensino superior para o segundo semestre deste ano. As inscrições estarão abertas de 15 a 19 de junho, exclusivamente pelo portal de acesso único do MEC. Podem participar candidatos que fizeram pelo menos uma edição do Enem nos últimos 3 anos e que tenham concorrido na etapa regular do SISU 2025. No momento da inscrição, será possível escolher até 2 opções de curso, turno, local de oferta e instituição, indicando a ordem de preferência. O SISU+ faz parte do processo de aprimoramento do Sistema de Seleção Unificada, com avanços na organização das vagas, melhorias no processo de inscrição e fortalecimento das políticas de acesso ao ensino superior público. A nova etapa amplia as oportunidades para estudantes e também fortalece as instituições públicas de educação superior. Reportagem Thalita Albuquerque.
2: Aposentados e pensionistas do INSS vão receber o pagamento da segunda parcela do 13º a partir de segunda-feira.
1: O pagamento vai até o dia 8 de junho e serão pagos mais de 35 milhões de benefícios.
4: Atenção, aposentados e pensionistas do INSS. Começa nesta segunda-feira, dia 25 de maio, o pagamento da segunda parcela do 13º salário. Mais de 35 milhões de benefícios serão pagos de forma antecipada em todo o país. Esta etapa representa uma nova injeção de cerca de 39 bilhões de reais na economia brasileira. O ministro da Previdência Social, Wolner Queiroz, destaca o impacto do adiantamento para as famílias.
5: Na prática, é dinheiro no bolso de milhões de famílias antes do esperado. Quem trabalhou a vida inteira merece respeito. E respeito também é garantir o benefício chegando mais cedo.
4: O calendário de depósito segue até o dia 8 de junho e varia conforme o número final do cartão de benefício. Para consultar o valor da sua parcela, basta acessar o aplicativo ou o site Meu INSS e clicar na opção Extrato de pagamento. Reportagem Pedro Sardinha.
1: Aprender a guardar dinheiro, noções básicas de investimento e de previdência social.
2: Temas que chegam até crianças e jovens na sala de aula, por meio de um projeto do governo do Brasil.
1: É o Poupadores do Futuro.
6: Marco Antônio de Carvalho tem apenas 11 anos, mas já está preocupado com o futuro. Ele conta que recebe mesada e guarda parte dela para realizar sonhos. E nesta semana, Marco aprendeu um pouco mais sobre como gerenciar o dinheiro e economizar. A escola dele, em Brasília, recebeu as atividades do programa Poupadores do Futuro, coordenado pelo Ministério da Previdência Social. Marco gostou da oportunidade.
7: É sempre bom a gente estar desde cedo assim aprendendo a economizar nosso dinheiro. Muitos adultos não tiveram essa oportunidade na infância, muitas crianças não estão tendo, é uma coisa muito boa.
6: E as noções de como poupar que as crianças recebem na sala de aula acabam impactando toda a família, segundo a diretora da escola, Viviane Coelho da Silva de Lima.
8: É muito importante que eles já coloquem esse conhecimento em prática desde cedo para que eles possam mudar a realidade deles, né? Então eles já vão poupando alguma coisa em casa, eles aprendem sobre renda fixa, sobre renda extra, planejamento orçamentário. Além de ajudarem as famílias também, eles já desde cedo podem fazer todo esse planejamento.
6: Este ano, mais de 30 mil alunos foram alcançados pelo projeto Poupadores do Futuro em 100 cidades brasileiras. Mais de 200 instituições de ensino receberam as atividades. O diretor do Departamento do Regime de Previdência Complementar, Narlon Gutierre, fala sobre a importância do programa, que está em sua segunda edição.
9: Eles vão ser despertados sobre a importância do planejamento, sobre a importância de organizar suas finanças, para estarem atentos, né, para não serem influenciados aí por questões como jogos em plataformas digitais, para a importância que a Previdência tem ao longo da vida.
6: O Poupadores do Futuro faz parte da Semana Nacional de Educação Financeira. O Ministério da Previdência

0: A Previdência Social pretende expandir o projeto para abranger mais cidades e alcançar ainda mais alunos na próxima edição. Reportagem Luciana Colares de Holanda.
1: Expansão de terras para o plantio, clima favorável e chuvas bem distribuídas fizeram a agropecuária bater recorde de safras no ano passado e ser o setor que mais pesou no crescimento do PIB em 2025.
2: Além disso, o Brasil atingiu a menor taxa de desocupação no ano passado.
1: Essas análises estão em um estudo do IBGE divulgado hoje sobre os dados econômicos do país.
3: No ano passado, o Produto Interno Bruto, que é a soma de todas as riquezas produzidas pelo país, cresceu pelo quinto ano consecutivo, chegando a 2,3%. E nesta sexta-feira, o IBGE publicou uma pesquisa que avalia o cenário econômico de 2025 para entender quais áreas contribuíram para o PIB. O IBGE destaca o bom desempenho do setor agropecuário. Com safras recordes de milho e soja, o setor foi o responsável por cerca de um terço do aumento da taxa. O comércio varejista também registrou crescimento de 1,6% em 2025, completando 9 anos consecutivos de expansão, segundo o IBGE. Quanto aos preços, houve arrefecimento da inflação, ou seja, os preços continuam subindo, mas a uma velocidade menor. O índice oficial, que mede a inflação, o IPCA, acumulado do ano, ficou em 4,26%. O número é 0,57% abaixo do resultado de 2024. Outro destaque é o mercado de trabalho, que registrou um aumento de média salarial em relação ao ano anterior de 5,8%. Já a taxa de desocupação alcançou o nível mais baixo da série histórica iniciada em 2012, registrando 5,6%. Segundo o informativo Indicadores Econômicos do Brasil, os números foram influenciados pelo cenário internacional. A política restritiva dos Estados Unidos limitou o espaço para cortes da taxa de juros no Brasil e a desaceleração do PIB chinês reduziu sua contribuição para o crescimento global. Gabriela Noronha, para a Voz do Brasil.
1: A recuperação das regiões atingidas pelo rompimento da barragem do Fundão em Minas Gerais e Espírito Santo vai ter um incentivo de mais R$450 milhões.
2: Os recursos fazem parte do novo acordo do Rio Doce e são divididos em um edital e um chamamento público que vão dar à própria comunidade a chance de propor projetos de recuperação.
1: O edital é realizado em parceria com o Banco do Brasil e a Fundação Banco do Brasil e foca em ações comunitárias diretas com valores de R$50 mil a R$400 mil por proposta.
2: O chamamento conta com a colaboração do Banco Nacional de Desenvolvimento Econômico e Social, BNDES, e é direcionado a projetos de desenvolvimento.
4: O BNDES, Banco Nacional de Desenvolvimento Econômico e Social, e a Secretaria-Geral da Presidência da República lançaram nesta sexta-feira uma chamada pública que vai destinar R$225 milhões para projetos das comunidades da Bacia do Rio Doce atingidas pelo rompimento da barragem de Fundão. O lançamento aconteceu em Governador Valadares, no interior mineiro. A barragem de Fundão, que integrava um complexo da mineradora Samarco, no município mineiro de Mariana, se rompeu em novembro de 2015, liberando rejeitos que escoaram pela bacia do Rio Doce até o mar, causando danos para populações de dezenas de municípios de Minas Gerais e do Espírito Santo. A chamada pública, que tem o nome de Chamada Rio Doce Participativo, vai custear projetos estruturantes que variem entre R$5 milhões e R$23 milhões e que atuem como vetores de desenvolvimento regional. As iniciativas poderão ser enquadradas em 2 eixos: fortalecimento institucional das organizações sociais e apoio a empreendimentos produtivos coletivos. Para José Pavuna, representante de uma das comunidades atingidas e integrante do Conselho Federal de Participação Social da Bacia do Rio Doce e Litoral Norte Capixaba, o apoio aos projetos será uma forma de garantir renda às comunidades locais.
5: Esse dinheiro, ele seria uma forma de, inclusive ele é, uma compensação, porque reparação seria recuperar o rio, não dá para reparar o rio. A gente vai compensar com alguns projetos que gerem renda. Precisa ter projetos e iniciativas pequenas que gerem renda.
4: Durante o lançamento da chamada pública, o ministro-chefe da Secretaria-Geral da Presidência da República, Guilherme Boulos, classificou a chamada Rio Doce Participativo como histórica.
6: O que a gente assinou aqui hoje é a parte dessa reparação que vai ser definida e executada a partir da participação direta de vocês.
4: Os projetos para a chamada Rio Doce Participativo poderão ser apresentados até o dia 30 de dezembro. Mais informações sobre a chamada estão disponíveis no site bndes.gov.br/Fundo Rio Doce. Reportagem André de Barros Lima.
1: Quem acha que museu guarda apenas objetos do passado, uma programação diversa promete aproximar o público de exposições e atividades culturais.
2: É a Semana Nacional de Museus que chega à sua 22ª edição e vai até domingo.
1: Ainda dá tempo de participar de uma das mais de 3 mil atividades cadastradas.
7: Difundir a cultura, preservar a memória e incentivar o hábito de visitar museus. Foi com esse objetivo que nasceu a Semana Nacional de Museus, que chega à 24ª edição, reunindo milhares de atividades em todo o Brasil. O tema deste ano, Museus, Unindo o Mundo Dividido, destaca o papel dessas instituições como espaços de diálogo, inclusão e troca de experiências entre diferentes culturas e gerações. A mobilização teve amplo alcance nacional em 2026. Cerca de 1000 museus de mais de 400 cidades participaram da programação com atividades nos 26 estados e no Distrito Federal, como explica Joel Santana da Gama, diretor de difusão, fomento e economia do Instituto Brasileiro de Museus.
8: Como as instituições abrem mais tempo, como a programação é mais divulgada, isso aflora também o desejo da comunidade, dessa vontade de memória, de conhecer. Tudo isso permite com que essa visitação se amplie.
7: No Distrito Federal, estudantes participaram de visitas educativas no Centro Cultural do Banco do Brasil. O professor Paulo Araújo fala da importância dessas visitas no processo pedagógico.
9: A vantagem é que eles vão ter um olhar voltado para a cultura e que eles vão poder utilizar de forma pedagógica, recriando as obras e também dando a sua própria interpretação para cada obra que eles observaram aqui.
7: A programação completa da 24ª Semana Nacional de Museus reúne atividades em todo o país até o dia 24 de maio. Reportagem Cleide Lopes.
1: Semanas para as festas juninas em todo o país.
2: E o Ministério do Turismo quer fortalecer a infraestrutura e a promoção dos eventos na Paraíba, destino de milhões de turistas no período.
1: Estão sendo disponibilizados R$ 45 milhões de reais para 72 cidades do estado.
2: Só no ano passado, as festas juninas movimentaram mais de 7 bilhões e 400 milhões de reais em todo o país.
1: Em Campina Grande, por exemplo, a festa começa no dia 3 de junho e vai durar 33 dias, com previsão de movimentar 800 milhões de reais e um público de 3 milhões e meio de pessoas.
2: E essas foram as notícias do Governo do Brasil.
1: Uma realização da Secretaria de Comunicação Social da Presidência da República.
2: Fique agora com as notícias do Poder Judiciário e do Congresso Nacional. Boa noite e bom fim de semana.
1: A gente volta segunda-feira. Boa noite.
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11: Você vai ouvir agora notícias do Poder Judiciário. Presidente do STF do CNJ propõe contra-cheque único para magistrados em resolução que será analisada na semana que vem.
12: Mais de 10 mil pessoas foram atendidas nos 5 dias do Justiça Itinerante na Ilha do Marajó.
11: TSE nega parcelamento de multa aplicada a candidato a prefeito de Ubajara, no Ceará.
12: Boa noite, eu sou Marcela Luiza.
11: E eu sou Walter Lima.
12: O presidente do Supremo Tribunal Federal e do Conselho Nacional de Justiça, ministro Edson Fachin, apresentou proposta de resolução que institui o contra-cheque único para magistrados em todo o Poder Judiciário.
11: O texto será analisado pelo CNJ na próxima terça-feira. Marcelo Della Libera.
13: A proposta será analisada pelo plenário do CNJ e foi elaborada com base em decisões recentes do Supremo Tribunal Federal sobre transparência remuneratória. O texto prevê a padronização nacional das verbas pagas aos magistrados e proíbe folhas paralelas e documentos complementares com pagamentos separados. Pela proposta, cada juiz passará a receber um único contra-cheque mensal com todas as informações consolidadas, incluindo salários, verbas indenizatórias, descontos obrigatórios e valores retroativos.
12: TSE nega parcelamento de multa aplicada a candidato a prefeito de Ubajara, no Ceará.
11: Houve erro jurídico na apresentação de recurso. Fábio Ruas.
14: A decisão do TSE foi por unanimidade. Com isso, ficou mantida a decisão anterior do Tribunal Regional Eleitoral do Ceará. O TRE cearense decidiu não analisar um recurso que pedia o parcelamento de uma multa de R$5.000. O relator no TSE, ministro Ricardo Vilas Boas Cueva, afirmou que decisões desse tipo não podem ser contestadas por recurso eleitoral. O correto seria o agravo de instrumento. Com isso, o pedido de parcelamento da multa foi negado.
12: Mais de 10 mil pessoas foram atendidas nos 5 dias do Justiça Itinerante na Ilha do Marajó.
11: O mutirão ofereceu exames médicos, emissão de documentos e balcão de direitos trabalhistas. Luma Soares.
15: Nessa sexta-feira, moradores chegaram cedo para garantir o atendimento de última hora. Na área de cidadania, a maior procura foi por certidões de nascimento e de óbito. No encerramento das atividades, os ministros Alberto Balazeiro, do TST, e Edson Fachin, do STF, acompanharam de perto as salas de conciliação. A mega ação, coordenada pelo CNJ, em parceria com 50 entidades, garantiu cidadania e dignidade para a população marajoara.
12: Juízo não pode limitar previamente a atuação de advogado nomeado como assistente jurídico em processo sobre violência doméstica.
11: O posicionamento é do STJ, Fátima Uchoa.
16: Na origem, o juízo nomeou uma advogada para acompanhar uma vítima em audiência sobre suposta violação de medida protetiva, mas a profissional não poderia atuar no processo com pedidos ou recursos. A OAB impetrou mandado de segurança alegando que o juízo violou prerrogativas da advocacia. O Tribunal de Justiça de Minas Gerais indeferiu o pedido, então a OAB interpôs recurso no STJ e a sexta turma deu provimento. Para o relator, ministro Sebastião Reis Júnior, a assistência jurídica à mulher vítima de violência doméstica e familiar, que é obrigatória pela Lei Maria da Penha, depende do pleno exercício das prerrogativas do advogado e é ilegal a limitação prévia da atuação profissional.
12: Após acordos entre MPF e estudantes que fraudaram sistemas de cotas, Unirio publica edital para bolsas a cotistas de cursos de medicina.
11: Ao todo, serão arrecadados mais de R$2 milhões que serão revertidos em auxílios financeiros. Vanessa Pereira.
17: A verba é resultado do acordo estabelecido entre o Ministério Público Federal e os estudantes do curso de medicina da Unirio, que ocuparam indevidamente as vagas reservadas para os alunos cotistas do SISU em 2018. Nesta primeira etapa, a universidade vai conceder 4 auxílios financeiros mensais no valor proporcional a um salário mínimo de 2018. Os interessados podem fazer as inscrições até 31 de maio por meio do formulário eletrônico no site da Unirio. Você também encontra o edital e o link do formulário no site do MPF.
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12: Uma boa noite.
11: Bom fim de semana e até segunda-feira.
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19: Eu sou Paula Groba.
20: E eu sou Ricardo Nakaoka.
19: E estes são os destaques de hoje do Jornal do Senado, que começa agora.
20: Senadores marcam votação de proposta que amplia a autonomia do Banco Central.
19: IFE aponta rombo fiscal por 10 anos e contradiz previsões otimistas do governo para as contas públicas.
20: Projeto pode garantir uso de faixa exclusiva por veículos que transportam pessoas com deficiência.
19: Boa noite.
20: Boa noite.
19: O Banco Central pode ganhar mais independência e ter a autonomia garantida pela Constituição. A proposta que prevê autonomia técnica, administrativa, orçamentária e financeira para a instituição deve ser votada no dia 27 de maio pela Comissão de Constituição e Justiça do Senado.
20: O relatório foi lido nesta semana, mas a análise foi adiada após um pedido de vista coletiva. Mais informações com o repórter Márcio Maturana.
21: O relatório da proposta de emenda à Constituição, que amplia a autonomia do Banco Central, foi lido na Comissão de Constituição e Justiça, mas o texto não foi votado por causa de um pedido de vista coletiva. Pelo texto, o Banco Central deixa de ser uma autarquia e vira uma entidade pública de natureza especial, com autonomia técnica, operacional, administrativa, orçamentária e financeira, e dotada de poder de polícia, com autoridade sobre regulação, supervisão e resolução. O relator dessa PEC é o senador Plínio Valério, do PSDB do Amazonas.
22: Mesmo só com leitores, estamos fazendo história. O que vem depois, cada um vai responder pelo seu ato aqui. Porque já ficou claro para a população brasileira que a importância do Banco Central e que a liberdade financeira é fundamental. Então, lá na frente, nós vamos ver quem é que é contra o avanço ou não.
21: O autor da proposta é o senador Vanderlan Cardoso, do PSD de Goiás, que ressaltou a importância da mudança.
23: Não é um projeto de ex-presidente Bolsonaro, nem do presidente atual, nem do ex-presidente Roberto Campos Neto, nem do atual presidente Galípolo. É um projeto de país, de nação.
21: A PEC deve ser votada na próxima quarta-feira, dia 27, segundo anunciou o presidente da comissão, Otto Alencar, do PSD da Bahia.
19: A senadora Mara Gabrilli pediu explicações ao Tribunal Superior Eleitoral sobre uma campanha de representatividade.
20: A ação do TSE tem como objetivo estimular a diversidade nos espaços de poder, mas deixou de fora das peças publicitárias as pessoas com deficiência. Repórter Lana Dias.
24: A senadora Mara Gabrilli, do PSD de São Paulo, enviou um ofício ao Tribunal Superior Eleitoral pedindo explicações sobre a exclusão de pessoas com deficiência na campanha Representatividade. A iniciativa do TSE busca estimular a participação política de grupos historicamente subrepresentados, como mulheres, pessoas negras e indígenas. Mas a senadora considerou lamentável, na campanha, a exclusão de um dos grupos que mais enfrenta obstáculos.
25: Eu sei o que é enfrentar obstáculos. Obstáculos todos os dias, mesmo que seja dentro da cabeça de uma pessoa. E também sei que existe muita gente com deficiência, cheia de potencial para transformar, mas a barreira ainda é enorme.
24: A campanha em questão será veiculada até 30 de julho e é composta por vídeo para televisão e spot para rádio, além de conteúdo para as redes sociais. De acordo com o censo de 2022 do IBGE, o Brasil tem 14,4 milhões de pessoas com deficiência, o que representa 7,3% da população com 2 anos ou mais.
19: E pessoas com deficiência podem passar a ter mais rapidez e acessibilidade nos deslocamentos diários. O Senado vai analisar um projeto que autoriza veículos que transportem esse público a utilizarem as faixas exclusivas de transporte coletivo.
20: A medida quer reduzir o tempo no trânsito e garantir mais mobilidade, inclusão e qualidade de vida. Repórter Alexandre Campos.
0: A proposta dos senadores Alci Lucas, do PL do Distrito Federal, define regras gerais, deixando a cargo dos municípios a regulamentação de pontos específicos, como caracterização das situações em que o uso da via é essencial para pessoas com deficiência, cadastro do beneficiário e do veículo usado por ele, definição de horários, trechos e condições de tráfego das faixas e a adoção de mecanismos de transparência e revisão periódica das credenciais concedidas. Para Alci Lucas, é preciso incentivar que os municípios levem em conta no planejamento e na gestão da mobilidade urbana as necessidades dessa parcela da população.
3: Só o pai que tem filho autista severo ou alguma deficiência mais grave é que sabe se pega um congestionamento e todo dia pega, buzina para lá, buzina para cá, muito barulho, e os autistas não suportam isso. Então é um sacrifício muito grande. Então, como as faixas exclusivas ainda tem muita, fica muito ociosa ainda, nada melhor do que fazer essa uma legislação mais ampla, que de fato a regulamentação tem que ficar no município, que é ele que vai conduzir o processo.
0: Ainda de acordo com o projeto, as vias utilizadas por transporte público de alta capacidade, como os chamados BRTs, não poderão ser destinadas para o deslocamento de veículos particulares com pessoas com deficiência.
19: O senador Jaime Campos, do União de Mato Grosso, defendeu mais apoio financeiro aos municípios e cobrou a atualização dos repasses federais para as prefeituras.
20: Ao mencionar a marcha dos prefeitos em Brasília nesta semana, ele afirmou que o aumento das despesas tem dificultado a manutenção de serviços públicos essenciais e que o fortalecimento do municipalismo é fundamental para melhorar o atendimento à população.
4: Muitos prefeitos enfrentam, de fato, queda de arrecadação e aumento das despesas obrigatórias e, ao mesmo tempo, uma crescente demanda de serviços públicos. Os municípios acabam assumindo responsabilidades cada vez maiores sem que os recursos acompanhem essa realidade.
19: Já o senador Fernando Dueire, do PSD de Pernambuco, celebrou a aprovação na Comissão de Assuntos Sociais do novo piso salarial dos médicos e cirurgiões dentistas. O texto fixa o valor de R$ 13.672 e atualiza o pagamento de horas extras e adicional noturno.
20: Para Dueire, a medida valoriza os profissionais e pode ajudar a reduzir a falta de médicos e dentistas em regiões mais carentes. A proposta segue para a Câmara dos Deputados.
5: Cada real destinado à valorização desses profissionais retorna à sociedade em forma de atendimento mais qualificado, maior dedicação e melhores resultados.
19: As contas do governo para os próximos anos podem estar mais otimistas do que a realidade permite. É o que aponta um novo relatório da Instituição Fiscal Independente do Senado, que identifica divergências entre as projeções da equipe econômica e as estimativas dos analistas da IFE.
20: Segundo o texto, as metas fiscais apresentadas pelo governo são ambiciosas e enfrentam desafios para sair do papel. Repórter Douglas Castilho.
6: A divergência é o crescimento estrutural das despesas com benefícios da Previdência Social. A digitalização, por meio do aplicativo Meu INSS, acelerou de maneira inédita o fluxo do antigo auxílio-doença. O modelo de análises remotas de atestados médicos fez as concessões anuais dobrarem entre 2022 e 2025. O diretor do Instituto, Alexandre Andrade, explicou que esse é apenas um dos elementos de discordância com o governo.
8: Em relação às projeções, o que nós identificamos foi um relativo otimismo, tanto na grade de parâmetros macroeconômicos, quanto depois nas projeções fiscais. Isso inclui receitas, despesas, o resultado primário e a própria trajetória da dívida bruta nos próximos anos.
6: Por outro lado, um fôlego extra e inesperado para o caixa do governo federal veio após a alta do petróleo, gerado pelos ataques dos Estados Unidos e de Israel ao Irã. O cenário aumentou a arrecadação de tributos no Brasil, grande exportador da matéria-prima. Um alerta da IFE, no entanto, indica que essa mesma instabilidade no Oriente Médio pode fazer com que o Banco Central mantenha a taxa de juros alta por mais tempo, o que esfriaria a atividade econômica do país e contribuiria para o aumento da dívida.
20: Com edição de Paula Groba e trabalhos técnicos de João Lira, o Jornal do Senado fica por aqui. Acompanhe agora as notícias do Tribunal de Contas da União e da Câmara dos Deputados. Boa noite.
19: Uma boa noite e um bom fim de semana.
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1: O Tribunal de Contas da União fez auditoria para avaliar o financiamento da atenção primária à saúde no Sistema Único de Saúde. O serviço é a porta de entrada do SUS e inclui ações de vacinação, consultas, pré-natal e outros atendimentos. A fiscalização analisou o modelo de repasse de recursos para estados e municípios. O objetivo foi verificar se o financiamento contribui para ampliar o acesso da população e melhorar a qualidade do atendimento. O TCU identificou falhas no modelo atual, como dificuldades para acompanhar resultados. Também falta definir indicadores para distribuir os recursos de forma adequada. As limitações podem prejudicar o planejamento das ações e reduzir a eficiência da política pública. O tribunal fez recomendações para aperfeiçoar o sistema. 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
10: Câmara aprova a proposta que proíbe sigilo de gastos do governo federal.
13: Deputados reconhecem a importância da cultura country para Jaguariúna.
14: Parlamentares criam área de proteção ambiental do Jamanchim no Pará.
26: Plenário inclui economia criativa como beneficiária de fundos regionais.
27: Boa noite. Projeto aprovado pelos deputados permite a utilização de recursos de fundos constitucionais em empreendimentos de economia criativa. A reportagem é de Antônio Vital.
28: A Câmara dos Deputados aprovou o projeto que inclui empreendimentos da chamada economia criativa entre os setores que poderão receber recursos dos fundos constitucionais de financiamento das regiões Norte, Nordeste e Centro-Oeste. O texto define a economia criativa como atividades relacionadas à criação, produção e distribuição de bens e serviços baseados em criatividade, cultura, conhecimento e produção artística, como artesanato, música, moda e design. Hoje, muitos desses empreendimentos ficam fora das atividades que podem ser beneficiadas por esses fundos, que priorizam setores como agropecuária, indústria, mineração e agroindústria. O projeto foi apresentado pelo deputado Ayrton Faleiro, do PT do Pará, e altera a lei que regulamenta esses fundos constitucionais, que oferecem financiamento para atividades econômicas consideradas estratégicas para o desenvolvimento regional. Com a mudança, empreendimentos ligados à economia criativa também poderão acessar linhas de crédito desses fundos. Relatora da proposta no plenário, a deputada Lídice da Mata, do PSB da Bahia, argumentou que a medida ajuda a reduzir desigualdades regionais e reconhece a importância econômica das atividades criativas para a geração de renda, emprego e desenvolvimento local.
29: Diversos são os países que têm obtido um grande crescimento do seu PIB através do desenvolvimento da economia criativa. E eu queria destacar o exemplo da Indonésia, o país cujo PIB da economia criativa cresceu 6,5%, acima dos 5,03% do PIB nacional.
28: O projeto foi criticado pelo deputado Luiz Lima, do Novo do Rio de Janeiro.
30: Enxergamos isso como mais uma oportunidade de se fazer militância com recurso público. E o povo brasileiro está cansado de trabalhar para sustentar a militância política. A gente tem uma série de prioridades a nível de educação, de oportunidades de emprego.
28: O projeto, que inclui empreendimentos da economia criativa entre os beneficiários dos fundos constitucionais de financiamento das regiões Norte, Nordeste e Centro-Oeste, seguiu para análise do Senado. Da Rádio Câmara de Brasília, com informações de Daniela Lessa, Antônio Vital.
9: Desenvolvimento Regional.
13: Hildo Rocha, do MDB, relembra a implantação de 81 novos municípios no Maranhão em 1996. O parlamentar reforça que as cidades receberam estrutura administrativa, estradas, escolas, hospitais e sistemas de abastecimento de água durante a gestão estadual da época.
14: Para Hildo Rocha, o então governo maranhense foi fundamental para transformar antigos povoados em polos de desenvolvimento econômico. Segundo ele, a superação de desafios técnicos e políticos explica o reconhecimento que antigos gestores ainda mantêm junto à população do estado.
13: Jorge Araújo, do PP, critica o governo da Bahia pela demora na construção da ponte Salvador-Itaparica. O deputado afirma que após mais de 20 anos de anúncios, a obra ainda não saiu do papel.
14: Jorge Araújo também faz críticas à saúde pública baiana, especialmente à Central de Regulação do Estado. O parlamentar relata que moradores do interior percorrem longas distâncias sem garantia de atendimento.
9: Economia.
13: Plenário da Câmara proíbe sigilo sobre gastos do governo federal. O repórter Márcio Aquilissardi tem as informações sobre a proposta aprovada.
7: A Câmara dos Deputados aprovou o projeto que proíbe a imposição de sigilo sobre gastos da administração pública federal, incluindo despesas com viagens, hospedagem, alimentação, transporte e cartões corporativos. De acordo com o projeto apresentado pelo deputado Gustavo Gayer, do PL de Goiás, os gastos do dia a dia da administração pública, como os de viagens oficiais, deverão permanecer públicos. O projeto mantém a possibilidade de proteger informações consideradas estratégicas para a segurança de autoridades, mas as despesas deverão ser divulgadas. O texto também prevê que informações classificadas como sigilosas poderão perder automaticamente essa condição se não forem analisadas no prazo de 30 dias pela Comissão Mista de Reavaliação de Informações, prevista na Lei de Acesso à Informação. A proposta permite ainda que o Congresso Nacional revise decisões de classificação de sigilo e prevê punições para agentes públicos que colocarem sigilo de forma indevida para ocultar irregularidades. Nesses casos, a conduta poderá ser considerada ato de improbidade administrativa e também crime de responsabilidade. Relator da proposta, o deputado Sóstenes Cavalcante, do PL do Rio de Janeiro, argumentou que o projeto reduz brechas para uso abusivo do sigilo sobre despesas públicas. Segundo o relator, a proposta fortalece mecanismos de fiscalização e amplia a transparência sobre a utilização de recursos públicos. Ele criticou classificações feitas pelo governo.
11: O presidente Lula fazia críticas ao seu oponente, o ex-presidente Bolsonaro, porque existia ali agendas secretas e ele fazia críticas e dizia que iria acabar com o sigilo. E até hoje o que aconteceu foi que aumentou inúmeras vezes os sigilos de agenda, os sigilos de despesas, e nós entendemos que isso não é salutar ao Estado Democrático de Direito.
7: O projeto foi aprovado de maneira simbólica pelo plenário da Câmara, mas a federação formada pelo PT, PCdoB e PV tentou alterar sem sucesso pontos da proposta, como a possibilidade de o Congresso rever a classificação de informações. Para a deputada Érica Cocai, do PT do Distrito Federal, o sigilo deve ser mantido sobre informações que dizem respeito à segurança nacional.
12: Nós somos favoráveis à transparência. O sigilo ele deve dizer respeito à segurança nacional, ao interesse público. Ele é previsto para isso. Mas há muito sigilo irregular. O relatório do portal Transparência, ele indica que nos últimos anos, de 2015 até 2022, até o final do governo Bolsonaro, 80% dos sigilos irregulares dizem respeito ao governo Bolsonaro. Vocês lembram que Bolsonaro colocou sob sigilo o seu cartão de vacina e da sua família?
7: O projeto que proíbe a imposição de sigilo sobre gastos da administração pública federal, como viagens, hospedagem, alimentação e cartões corporativos, seguiu para análise do Senado. Da Rádio Câmara de Brasília, com informações de Daniele Lessa e Antônio Vital, Márcio Aquilissardi.
9: Justiça.
27: Jandira Fegali, do PCdoB do Rio de Janeiro, cobra investigações sobre supostas ligações entre a família Bolsonaro e o Banco Master. A deputada defende a instalação de uma CPI para apurar denúncias envolvendo o banqueiro Daniel Vorcaro e parte da oposição.
13: Na visão de Jandira Fegali, as recentes pesquisas de opinião sinalizam um desgaste de lideranças que utilizam discursos moralistas. A parlamentar também defende transparência nas investigações e a divulgação das apurações sobre o uso de recursos públicos.
27: Márcio Gerri, do PCdoB do Maranhão, critica Flávio Bolsonaro, alegando que denúncias relacionadas ao caso do Banco Master fragilizam sua imagem política. O parlamentar também questiona informações divulgadas sobre a relação do senador com o empresário Daniel Vorcaro.
13: Márcio Gerri sustenta que o episódio afeta a articulação política da oposição e defende ações do atual governo. Na visão do deputado, programas e medidas do Executivo Federal têm fortalecido a avaliação positiva do governo.
27: Evair Vieira de Melo, do Republicanos, do Espírito Santo, diz que foi um dos primeiros a alertar o governo e a denunciar na Comissão de Fiscalização Financeira e Controle da Câmara que havia uma máfia no INSS que operava com descontos não autorizados dos aposentados.
13: Evair Vieira de Melo defende o aprofundamento das investigações por entender que houve omissão no enfrentamento das irregularidades no INSS. Ele critica a atuação de integrantes do governo diante das denúncias, especialmente em relação ao envolvimento do filho do presidente Lula.
9: Meio ambiente.
27: a Câmara aprovou um projeto que obriga órgãos ambientais a aplicarem o Código Florestal em todos os biomas, no lugar de legislações específicas. O repórter Antônio Vital explica as consequências.
28: A Câmara dos Deputados aprovou o projeto que obriga os órgãos ambientais a aplicarem o Código Florestal em áreas produtivas de todos os biomas brasileiros, no lugar de legislações específicas, como a Lei da Mata Atlântica, mais restritiva em relação ao uso da terra para a produção rural. O projeto foi aprovado pelas comissões permanentes da Câmara em caráter terminativo, ou seja, não precisaria passar por votação no plenário e poderia seguir diretamente para o Senado. Um recurso assinado por 57 deputados, a maioria do PT, PSOL e Rede, pedia análise pelo plenário, com o argumento de que a proposta fragiliza a legislação ambiental. O recurso foi rejeitado pelo plenário por uma diferença de 148 votos, o que manteve o texto aprovado pelas comissões. O texto original, apresentado pelo deputado Alceu Moreira, do MDB do Rio Grande do Sul, tratava apenas da aplicação do Código Florestal nas áreas produtivas dos chamados campos de altitude, ecossistema localizado na região sul. O argumento é que aquelas áreas são exploradas há mais de 200 anos e que os produtores estavam sendo multados pelo IBAMA com base na legislação que protege a Mata Atlântica. Foi o que disse o deputado Alceu Moreira.
11: Não tem nenhum sentido. Aquela terra está desde 1740 antropizada. Ela tem utilização para lavoura, para criação de gado. E agora o nosso produtor está impedido com uma multa produzida pelo IBAMA sem nenhuma necessidade. Se tiver o gado em cima do campo e por acaso nascer uma essência nativa no meio do pasto, eles não permitem mais a utilização do campo, inclusive restringe a criação de gado. É um prejuízo criminoso.
28: O recurso que pedia análise do projeto pelo plenário teve como justificativa alterações feitas no texto original durante análise pela Comissão de Constituição e Justiça da Câmara. O texto final considera a área rural consolidada, portanto passível de regularização, todas as terras ocupadas antes de 22 de julho de 2008 e não restringe a medida aos campos de altitude. Para o deputado Nilton Tato, do PT de São Paulo, um dos autores do recurso, o projeto permite desmatamento em outros biomas.
0: Tinha sido construído um acordo que recuperava o texto original do projeto para usar áreas nos campos de altitude do Rio Grande do Sul, Paraná e Santa Catarina. O projeto foi completamente deturpado, aumentando aí a possibilidade de desmatamento, de uso para o agro de áreas não florestais na Amazônia, no Cerrado, no Pantanal e na Mata Atlântica.
28: O projeto que obriga os órgãos ambientais a aplicarem o Código Florestal em áreas produtivas de todos os biomas brasileiros, no lugar de legislações específicas, seguiu para análise do Senado. Da Rádio Câmara de Brasília, Antônio Vital.
9: Transportes.
26: Beto Preto, do PSD do Paraná, defende a criação de uma subcomissão para acompanhar o encerramento da concessão da Malha Sul Ferroviária, que atende estados da região sul e se conecta a São Paulo. Ele defende o debate sobre trechos inoperantes e passivos da atual gestão.
27: Beto Preto também pede participação de órgãos de controle e representantes do setor na discussão sobre a nova concessão ferroviária. Ele salienta que o fortalecimento do modal é estratégico para o desenvolvimento logístico e econômico do país.
9: Agricultura.
26: Câmara regulariza áreas ocupadas com a criação de área de proteção ambiental do Jamanchim, no Pará. Saiba o que muda com a repórter Daniele Lessa.
3: O plenário da Câmara dos Deputados aprovou o projeto que reduz a área da Floresta Nacional do Jamanchim e cria a área de proteção ambiental chamada APA do Jamanchim, no município de Novo Progresso, no sudoeste do Pará. O projeto, que foi apresentado pelo deputado Isnaldo Bulhões Júnior, do MDB de Alagoas, estabelece que parte das áreas ocupadas por produtores rurais será retirada da Floresta Nacional e passará a integrar a nova APA, categoria ambiental menos restritiva, que permite ocupação humana e atividades econômicas sob determinadas regras. Ao defender a proposta, o deputado Enderson Pinto, do União do Pará, disse que as pessoas se instalaram no que hoje é a Floresta do Jamanchim porque existiam incentivos governamentais para desenvolver a economia da região.
11: Essas ocupações não aconteceram na clandestinidade, não foram invasões oportunistas, foram ocupações de boa-fé estimuladas por políticas públicas. E o que aconteceu depois? Essas pessoas acordaram de um dia para o outro, dentro de uma unidade de conservação de proteção integral.
3: O relator José Priante, do MDB do Pará, argumentou que o projeto busca enfrentar um conflito histórico na região entre preservação ambiental e ocupação consolidada da terra.
4: Dar um passo na pacificação e no ordenamento legal de uma área de profundo potencial sem avançar um metro na floresta. Nós estamos falando apenas de recategorizar uma área que já está antropizada durante muitos e muitos anos, e muitas décadas.
3: Parlamentares contrários ao projeto afirmaram que a redução da área protegida pode aumentar a pressão sobre a Amazônia e estimular novas ocupações irregulares. A deputada Marina Silva, da Rede de São Paulo, alertou sobre o agravamento dos eventos climáticos extremos, como secas e enchentes.
5: Em relação às unidades de conservação, que elas são cada vez mais necessárias diante dos extremos climáticos, das secas e das cheias, que o tempo todo estão assolando várias unidades da Federação na Amazônia, inclusive o estado do Pará.
3: O texto também autoriza atividades de mineração dentro da Floresta Nacional e da Área de Proteção Ambiental, ponto criticado pelo deputado Tarcísio Mota, do PSOL do Rio de Janeiro, que apresentou destaque para tirar esse trecho da proposta, mas foi rejeitado pelos parlamentares.
8: Porque o que está acontecendo aqui tem nome e sobrenome. É premiação da grilagem, é abertura de um precedente que vai fragilizar o Sistema Nacional de Unidades de Conservação. É mais um atentado contra a possibilidade de que a gente mantenha a floresta em pé.
3: O projeto que altera os limites da Floresta Nacional do Jamanchim e cria a Área de Proteção Ambiental do Jamanchim no Pará, seguiu para análise no Senado. Da Rádio Câmara de Brasília, Daniele Lessa.
9: Educação.
27: Alice Portugal, do PCdoB da Bahia, comemora a aprovação do texto que regulamenta o reajuste anual do piso salarial dos professores da educação básica pública. Ela reitera que a proposta define critérios permanentes e garante maior segurança jurídica.
26: Alice Portugal informa que o novo piso passará para R$ 5.130. A parlamentar pede a aprovação definitiva da medida no Senado e reforça a importância de ampliar os investimentos no Fundeb e na educação pública.
27: Clarissa Tércio, do PP de Pernambuco, critica a condenação de um casal do interior de São Paulo por manter duas filhas em ensino domiciliar. A deputada classificou como absurda a posição da justiça em considerar o homeschooling como abandono intelectual.
26: No entendimento de Clarissa Tércio, o Estado pune os que não se submetem a conteúdos ideológicos. Ela afirma que a sentença fere o direito das famílias de educar seus filhos e pede ao Senado que ratifique o projeto do ensino domiciliar já aprovado na Câmara.
9: Cultura.
27: Câmara reconhece a importância da cultura country para Jaguariúna, cidade do estado de São Paulo. O repórter Antônio Vital tem as informações sobre a homenagem.

0: Projeto aprovado no plenário da Câmara confere ao município de Jaguariúna, no interior de São Paulo, o título de capital nacional do country. Jaguariúna é uma cidade com pouco mais de 60 mil habitantes, perto de Campinas, conhecida nacionalmente pelo Jaguariúna Rodeio Festival, realizado desde 1989, evento que reúne competições de rodeio, shows musicais e atrações ligadas ao universo sertanejo, o que atrai público de várias regiões do país. O projeto, apresentado pelo deputado Maurício Neves, do PP de São Paulo, justifica o título a partir da tradição da cidade ligada aos rodeios, à música sertaneja e à cultura do interior. De acordo com a justificativa, a cultura country faz parte da identidade da cidade e está presente não apenas nos rodeios, mas também na moda, na gastronomia, no turismo rural e em diferentes atividades econômicas locais. O projeto também destaca o impacto econômico do universo country na região. Durante o período do festival, as atividades movimentam mais de 50 milhões de reais na economia local, com geração de empregos e aumento do turismo. Relatora da proposta, a deputada Simone Marqueto, do PP de São Paulo, argumentou que a cultura country brasileira representa um modo de vida ligado às tradições do interior e ultrapassa o universo dos rodeios. No plenário, o relator foi o deputado Ícaro de Valmir, do Republicanos de Sergipe.
1: A cidade é historicamente ligada à cultura do interior, como forte tradição agrícola e pecuária, sendo o rodeio uma parte intrínseca dessa cultura. Mais do que um evento ou uma data do calendário, a cultura country em Jaguariúna é um modo de vida permanente. O estilo country está presente no cotidiano dos moradores, na moda, na culinária e nos empreendimentos locais. E a cidade amplia o seu potencial turístico com rodeios que valorizam a tradição rural e o estilo sertanejo moderno.
0: O projeto que confere ao município de Jaguariúna, no interior de São Paulo, o título de capital nacional do country, seguiu para análise do Senado. Rádio Câmara de Brasília, com informações de Daniela Lessa, Antônio Vital.
2: Termina agora o Jornal Câmara dos Deputados, com trabalhos técnicos de...
3: 8 horas.
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17: Oito e seis. 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
19: Boa noite. A sintonia perfeita para embalar as suas emoções está começando o Lua de Mel, onde cada canção é um convite para sonhar, lembrar e se apaixonar de novo. Vamos dar início com Alan Jackson, Remember When.

Ouvimos Amores de Cristal, e o som continua embalando corações ao som de Thousand Miles From Home, de Porto.

0: Vamos dar uma pausa, mas é bem rápida. Continue ligados, daqui a pouco estamos de volta.
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2: 8:30.
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2: 8:33.
0: O amor continua no ar. Vem aí mais um bloco para tocar no coração. Brad Everett Fignon.

E a gente segue juntos. Entre uma canção e outra, o amor continua sendo o nosso maior motivo. Bruno Mars canta When You Was Your Man, valendo para todos do Centro de Juramento.